gente precisa entender o que Deus está falando. É porque está trabalhando.